0: 23, sempre a ser direito para Mupur.
1: Ah, sim, não, agora tem dois robôs.
0: Vai para 3000, proximamente ele se solupita na trilha, espero sem confinar.
1: Vou para 3000, vou lhe confinar em Harvard, 320.
0: Correcto, me notifican nomás liberando 50.
1: Copio, liberando 50, momento más, 320.
0: Recibido 320.

Por hora, maior que você. Vamos via Fox Oscar para a cidade de Matrix, mas todo mundo se fez mais. Vamos ver se você tem muito.

0: Bom dia, então, a terceira, Google e Madeira, pista no 3.
1: Gracias, buen arribo.

0: quando estão disputando a competição.
1: Por favor, marcha notificamos. 4-4.